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0: Eu vim do pessoal de Jangada, que sempre tem um carinho especial, sabe como que é, né? E esqueci de mandar um parabéns aí pro meu filho, Michel, que fez 19 anos essa semana, foi dia 17 agora, tá bom? Beijão, nega.
1: Felicidades para essa dádiva, para nós mães, né? Filhos são dádivas de Deus, não é mesmo? Felicidades então para o seu gatão, aí o Nildo, o Arthur também, já indo descansar, e Cristina na zona 98.3, desejando que Deus abençoe meia-noite. Obrigada, a noite de vocês também, seja uma noite bem abençoada.

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Lagoa de Floripa, Balneário Camboriú, aquele abraço, Santa Catarina, que tá mais fresquinho do que aqui, né?

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pessoas, né, que faleceram por conta de complicações decorrentes da

cena mata. Começaram a carreira se apresentando em circos.

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Bonita. Continuar, viu? 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
7: Sicredi Ouro Verde apresenta novos espaços para agências de Cuiabá e Itapurá.
6: O presidente do Conselho de Administração, Eledir Tetio Tetio, falou sobre ter duas agências no mesmo prédio na capital de Mato Grosso, a Agro e a Historiador.
8: Nós estamos com os conselhos aqui em Cuiabá, então nós temos um espaço para atender os empresários, profissionais liberais, e também temos um espaço específico para atender as pessoas do agronegócio, seja ele pequeno, médio, grande produtor.
7: O presidente destacou também a satisfação de entregar um novo espaço para os associados e colaboradores em Itapurá.
8: Esse momento é um momento onde a gente traz a importância da cooperativa para a comunidade, mas também a importância da comunidade estar participando da cooperativa. É que hoje ficou comprovado, né, a participação, e esse grande orgulho que nós temos de estar junto aqui com a comunidade Itapurá.
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0: beijo, grande abraço. Beijo, beijo, beijo, bem instaladinho. Tá devionando, Nando. Ah, olha quem apareceu. Leozito, oi.
1: Bom dia, aqui é o mesmo Leozito do Dr. Fábio. Aquele que te apertou você e todos os programas da rádio. Mas não é maldade, não, é que ele é apaixonado pelo rádio, sabe? Detesta a televisão e as outras coisas, mas a rádio ele é apaixonado. Senta aqui na real, que toca só modão. Só toca uma moda daquelas boas pra nós aí, daquela do tempo do baú.
0: É do clube da terra.
1: Pode ser. Velha porteira.
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0: viu? Vai ser? Então também toma! Mulherada, pilantra e meio, encerrando aqui a nossa primeira hora do nosso Arena Nativa, que tem mais duas horas ainda pela frente. Eita, coisa boa! Essa foi só... só a abertura, né? Só a entrada. Vem o prato principal ainda. Bora curtir o Arena Nativa? Daqui a pouquinho tem muito mais. Sabe o que tem ainda hoje? Ainda dentro do Arena, a qualquer momento, Pix surpresa da Nativa. Que tal ganhar R$300, hein? A qualquer momento, fique ligadinho e atenda o telefone dizendo eu quero Pix da Nativa. Mas antes disso, eu tava sorteando a caixa de som speaker com Bluetooth da Nativa. E atenção, hein? Tá saindo pra você, Lúcia Cristina Oliani. Parabéns, parabéns, parabéns, Lúcia. Lúcia Cristina Oliani. Final telefone 4228, você ganhou, viu, meninona? A partir de amanhã, segundona, é só vir aqui na Nativa, documento original com foto, e retirar esse presente que é o quê? Sensa, sensa, mara, mara.
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14: Vem pro Arena Nativa nesse domingão 20 de setembro de 2026, agora 12:06, horário de Brasília. Muito prazer, eu sou o Rafael Guidotti, o cara que é mais lindo, cheiroso, charmoso e gostoso do Brasil. Vamos juntos até as 2 com o nosso Arena, mas vamos ficar nesse domingão até as 4, tá bom? 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

0: gostosa de ouvir, Matheus e Cauã. Ana Castela, Ilusão de Ótica. Meio-dia 26, horário de Brasília. É o nosso Arena e a qualquer momento a gente vai te ligar. 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
1: Olha, Rafael Guidotti, o cara mais lindo, mais cheiroso. Vem pro Arena Nativa. Vem pro Arena Nativa. Tô aqui, Rafael Guidotti, fazendo o almoço, fazendo um franguinho assado, já fiz o arroz e curtindo e cantando muito no Arena Nativa. Nativa é tudo.

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0: mais uma ainda pela frente, hein? Barões da Pisadinha, esquema preferido. E você participando sempre com a gente, pedindo sua música, mandando seu recado pro nosso WhatsApp 9198-409-6019. Mas agora tem...
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0: É, a gente vai te ligar. A gente vai te ligar, não diga alô, não diga oi, não diga boa tarde, nada. Tocou o telefone, já atenda dizendo, gritando, eu quero o Pix da Nativa e já fature aí os seus 300 reais. Mas se falar qualquer coisa antes, falar oi e perceber que tá no ar e falar, perdeu, gente. Falou um alô e depois falou a frase, perdeu. Tem que atender o telefone dizendo, eu quero o Pix da Nativa.

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1: Aê! Marcos Barbosa Leste ganhou R$300, garotinho! Atendeu dizendo firme e forte, hein, Marcão?
0: É!
1: Tava ligado! Já tava ligado.
0: Direto na Nativa.
1: E agora ganhou esses R$300 aí, veio numa hora boa, não veio? Dinheiro bem... é sempre bom, né?
0: Bem, rapa.
1: Ô, oh, maravilha, Marcão. Tá em casa, tá no trabalho, tá só descansando. O que você tá fazendo de bom nesse domingão?
0: Tô aqui no trabalho, aqui em Osasco.
1: Boa, boa. Agora mais feliz ainda trabalhando com R$300. Parabéns, viu, Marcos?
0: Obrigado, Rafa.
1: Tudo de bom aí, bom final
0: pra
1: de domingo.
0: Você,
1: e boa semana.
0: Valeu, Rafa.
1: Valeu, um abraço. Tá vendo, gente? Esse é o Marcos. Ah, que animação. Tocou uma, tocou duas, mas atendeu. O importante é isso. Atendeu dizendo, eu quero o Pix da Nativa. E o Marcos acabou de ganhar R$300 do Pix Surpresa. Ainda hoje, tem mais. Faça seu cadastro, mande seu WhatsApp. 9198-409-6019.
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0: Bora pra última hora do nosso Arena Nativa. Nessa hora você vai curtir muita música boa e ainda na metade pro final tem aí o Arena Bis, as mais pedidas, né? Aquelas que já tocaram, que estão tocando, mas você vai querer ouvir, quer ouvir de novo? Tem, nos últimos 30 minutos do Arena tem o Arena Bis, tá bom? E nessa hora também você pode ganhar uma camiseta da Nativa Coleção 2026. Aí você escolhe com as frases: aproveitar o dia e o bom da vida, brindar um novo encontro ou explorar o mundo e viajar sem limites. 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
1: Ligadinha, ouvindo Arena Nativa. Acabei de levantar nesse tempinho feio. Só Nativa mesmo pra alegrar o meu domingo. Simbora.

0: 1h27 agora. É o nosso Arena, hein? Daqui a pouquinho tem o sorteio da camiseta da Nativa Coleção 2026 e ainda o kit Vizela com Stick Blush Red Mocha, lapiseira Cherry para os olhos, blush compacto e batom líquido. 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Vizela, aquela marca do pandacórnio. Bora! 9198-409-609. Já a gente volta com a última parte do Arena e é o Arena Bis. Sai daí não! 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
22: 1h32, horário de Brasília. E agora tem Arena Bis.
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22: Aquelas que já tocaram, mas você quer ouvir de novo? Vamos tocar pra você, então participa. 9198-409-609. É a última parte do Arena. E com elas, Júlia e Rafaela abrindo.

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3: Tô aqui arrumando a cozinha e curtindo a arena com meu filho Vitor, porque a gente é muito nativa. Beijos. Vem.

Alternativa é tudo e muito mais gostosa de ouvir. Mari Fernandes, Telefone Sem Fio, encerrando o Arena Bis, encerrando o nosso Arena Nativa desse domingão 20 de setembro. Mas ainda hoje tem mais, logo mais, às 18 horas, às 6 da tarde, pelo horário de Brasília, combinado? Bom, tava valendo aqui a camiseta da Nativa e o kit Vizela. 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Quem tá levando...

Carlos e presentaço. É você, Lena Cláudia da Silva Cândido. Parabéns, parabéns, parabéns, Lena. Lena Cláudia da Silva Cândido, final do telefone 2848. Muito bem, agora é só vir aqui na Nativa e retirar o seu presente a partir de amanhã, tá bom? Documento original com foto. Faltando agora 5 minutinhos para as 2 da tarde no horário de Brasília. Na sequência, nossa querida Tina Roma e os locutores da Rede Nativa com 1 hora de música só filé. Só as melhores, no Nativão. E às 15 horas, às 3 da tarde, terminando o Nativão, eu tô de volta pra gente ficar juntos mais 1 horinha. E às 3 horas tem a música premiada, ok? Então fica aí, já que você vai ficar aí curtindo, depois do intervalo Nativão, já aproveita e entra aí no celular, já sei que tem muita gente com o celular na mão, tá no Instagram? Segue a Nativa, @nativa, segue a gente lá, tem coberturas de shows, eventos, promoções exclusivas pra você que está no nosso Instagram. E aproveita também, já segue esse careca locutor, @RafaelGuidotti. Eu volto às 3, vai Tina Roma, vai locutores da Rede Nativa, vem aí, Nativa.

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1: Boa tarde, bom domingo! Tudo bem por aí? O Nativão chegou. Eu tenho certeza de que esse domingo vai ser muito especial. Já tá sendo, vai ser ainda mais. O nosso passeio por esse Brasil que a gente ama tá começando agora. E bora chegar aí, ó, com o Nativão em Campinas! Fabinho Zampieri chega junto, que agora é o seu momento. Só vou te pedir uma coisa, hein? Começa o Nativão daquele jeito que o ouvinte nativo merece.
2: Oba, oba, Tina! E por aqui a gente não aceita domingo parado, não.
1: É.
2: Já tem gente me mandando mensagem desde o meio-dia perguntando assim, ó, Fabinho, que horas começa a festa? Então eu vou falar bem alto e pra todo mundo ouvir. O Nativão já começou. Aumenta o som porque agora vem Matheus e Cauã.

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0: muito mais músicas de Maiara e Maraísa no Nativão. A Jane tá em Sorocaba. Jane, chega aqui, vem brilhar aqui no Nativão.
1: Tina, a gente fica tão feliz que não dá pra segurar a emoção. E eu tô muito afim de escutar aquelas músicas que marcaram gerações, que quando começa a tocar todo mundo já sabe qual é. Por isso mesmo eu coloco Jean e Giovanni.
0: Ah, isso aí!
1: O grande amor da minha vida na rádio, que é muito mais.

0: muito mais a saudade de Marília Mendonça. Boa tarde, Ramos Neto. A gente está chegando agora em Araçatuba, em Birigui. Eu queria sua ajuda para continuar curtindo o nosso Nativão. Tem o que de bom pra gente?
1: Boa tarde, Tina. Tudo bom?
0: Boa tarde.
1: Ah, que bom que você veio, porque, ó, realmente, eu tenho coisa boa pra animar ainda mais a festa. Tem Fred e Fabrício na rádio, que é tudo e muito mais amor e talento.

0: alternativa é muito mais moda sertaneja, Vitor e Léo. Coisa boa, né, Anjinho Gabriel? Ai, vem cá. Que horas é o Pix de hoje?
1: Ô, Tina, é daqui a pouquinho, viu? Já, já. Já, já tem mais uma ligação valendo R$300. Venha participar e ganhar muito mais aqui com a sua nativa.
0: Ok.
1: 9198-406-9646. E não esquece de atender falando, eu quero Pix da nativa. Beleza?
2: Agora, pronto.

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1: A Nativa é muito mais aquela fugidinha com Michel Teló. A Deiane Dumont de Dracena tá esperando a gente aí, não é? Então vem agora brilhar aqui no Nativão, Deiane.
2: Bora brilhar com Gustavo Mioto e Ana Castela na rádio, que é muito mais paixão.
1: Bora!

0: entre Taurinho, Jacarezinho, toda essa região maravilhosa, né? Tudo certo aí, Lucas Irlan?
1: Tudo em paz, China! Já vamos seguindo aqui com mais música boa no Nativão. Agora é a vez de Diego e Vitor Hugo. Boa tarde, Nativa!
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0: A Nativa é muito mais alegria de passar o final de semana junto com vocês. Isso é bom demais. E muito obrigada por estar sempre aqui com a gente. Final da semana que vem, a gente volta com mais uma viagem pelo Brasil a bordo do Nativão às 2 da tarde. Marcado? Enquanto isso, até lá. Eu espero que a sua semana seja maravilhosa. Seja muito mais nativa.
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Nativa é tudo e muito mais festa no seu rádio. Muito prazer, eu sou o Rafael Guidotti, o cara que é mais lindo, cheiroso, charmoso e gostoso no Brasil. Bora que bora pra mais uma hora juntinhos nessa tarde de domingo. E já abrindo essa hora com a nossa querida, amada por todos, todo mundo adora, a nossa música premiada. E eu sei que você vai participar, vai mandar o seu WhatsApp, mandando aí, votando, né? Ou você só coloca assim 01 ou 02, 03, ou música 1, música 2, música 3. E a mais votada toca de novo no próximo bloco. Aí a gente sorteia alguém, fala ao vivo comigo, acertando ganha sabe o quê? Camiseta da Nativa Coleção 2026. Aproveitar o dia e o bom da vida, ou brindar um novo encontro, ou explorar o mundo e viajar sem limites. E ainda leva também a chaleira elétrica da Britânia. Britânia, para britanear sua vida. Tá afim, gente? O prêmio é, hein? Sensa, maramara. 9198-409-609. Música 1, a opção 1 é Ed Brito e Samuel, Toda Mulher. Essa é das antigas, hein? É uma regravação muito boa. Amado Batista é a opção 2, Borboleta Azul. E a 3, Zé Neto e Cristiano, Pulando o Muro. Qual das três? Briga boa, hein? Então vote na sua preferida, campeã toca de novo, ok? Começou a nossa música premiada 3 e 2, horário de Brasília.

A Nativa é tudo e muito mais. Ele é Amado Batista. Borboleta Azul é opção 2, hein? A 1 é Ed, Brito e Samuel, toda mulher. A 3, Zé Neto e Cristiano pulando o muro. Qual das três será a campeã que vai tocar de novo no próximo bloco? Aí você vai participar, falar ao vivo comigo, bater aquele papinho de domingo e ainda vai falar qual foi a campeã. Acertando, ganha a camiseta da Nativa na coleção 2026 e ainda a chaleira elétrica da Britânia. 9198-409-6019. Vamos pular o muro? Com Zé Neto e Cristiano.

0: Zé Neto e Cristiano, pulando o muro, é a terceira opção da nossa música premiada. Muito bem, agora vamos aqui, pelo que eu tô sabendo aqui, tá, a briga tá boa, viu? A diferença é de um voto pra cá, uns dois pra cá, vamos somar tudo. Já, já a gente vai tocar de novo, qual será? Um, dois ou três, não sai daí que também no próximo bloco quem vem cantar pra gente é esse menino aqui, ó.
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15: De volta! Oba! Todo dia, toda hora aqui, viu? Muito mais prêmios. A Nativa é tudo e muito mais. Ela é Edna. Boa tarde, Edna!
16: Ai, eu sou o Guidotti! Ai, você é lindo!
15: Meau.
16: Eu te amo!
15: Obrigado, Edna! Meau, meau! Já ganhei meu domingo, daqui a pouco eu vou embora assim, ó, todo, andando pela rua, indo pra casa, achando o Brad Pitt, Mel Gibson e tudo mais.
16: Será super bem-vindo! Será super bem-vindo!
15: Muito. Já almoçou, Edna?
16: Ainda não, tô aguardando chegar.
15: Ah, olha lá, e o que, que tem de bom aí hoje, hein?
16: Ah, não, nada de especial, é um trivial de sempre. Arroz, feijão, bife, salada.
15: É aquele trivial necessário e perfeito, combina com todos os dias, em qualquer momento, né? É muito bom. E com colocar certeza. Um ovo frito ainda ali, ó, meu Deus do céu. Ai, bom, ai, eu tô aqui,
16: mineiro
15: ó.
16: Mineiro que mineiro gosta.
15: Ah, mas olha, é uma combinação perfeita, é um prato delicioso, bem típico brasileiro mesmo, né? Ô Edna, e pra esse almoço aí ficar melhor ainda, ó, já vamos ter aquela chaleira pra esquentar água e fazer um café depois da tarde também, né?
16: Cê opa, vai... eu gosto.
15: E, nossa, que cafezinho é outra paixão também. Agora valendo então a chaleira elétrica da Britânia para britanear sua vida e ainda a camiseta da Nativa Coleção 2026, você tem que acertar a campeã. Eu vou falar aqui as opções, você vai me dizer e vamos ver se tá certo, se você ganha ou não, tá bom, Edna?
16: Tá bom.
15: Ó, opção 1 é de Brito e Samuel, toda mulher. A 2, a

0: Renato Batista, Borboleta Azul, ou a 3, Zé Neto e Cristiano, Pulando o Muro.
1: Ed Brito e Samuel, com a música Toda Mulher.
0: Toda mulher.
1: Oh.
0: É, essa é perfeita. E era uma regravação, você lembra dela? Da época do Cara Metade, né? E música boa demais, viu? Essa. E ficou muito boa também com Ed Brito e Rafael Samuel. É que eu também canto.
1: As duas versões ficaram lindas, verdade é essa.
0: As duas ficaram lindas. Eu falei Ed Brito e Rafael, mas Samuel, tá? O Rafael aqui eu canto de back vocal aqui no fundo do estúdio, cantando bem desafinado, por sinal, da minha parte, viu?
1: Eu gosto de ouvir você cantar.
0: Enche Maria! Cê, aí já tá começando a querer puxar o meu lado aqui pra ver se eu dou uma amaciada no prêmio aqui, hein, Edna? Olha! Vamos com.
1: Olha só, eu gosto de você por você.
0: Ah, obrigado, meu amor. Obrigado mesmo. Agora vamos conferir e fazer festa se você ganhou?
1: Vamos.
0: Vamos lá, vamos conferir. Música premiada. Música premiada. Ô Edna.
1: Oi.
0: Então vamos cantar com Ed Brito, Samuel, Rafael e Edna fazendo back vocal, tá bom? Você ganhou. Parabéns, parabéns. Olha, um bom final de domingo, uma ótima semana pra você, viu, Edna? Obrigado pelo carinho.
1: Obrigada a você também pelo carinho. Tudo de bom, um ótimo domingo.
0: Amém, pra todos nós. Um super beijo.

0: A Nativa é tudo e muito mais ela, Simone Mendes. Direitos iguais nesse domingão gostoso, 20 de setembro, agora 3h41, horário de Brasília. E você já segue a Nativa nas redes sociais? Ó, a gente tá lá no YouTube com várias entrevistas no Nativíssimo, exclusivo pra você. Muita coisa legal, Rede Nativa Oficial no YouTube. E ainda você encontra a gente também no Instagram, no TikTok, através do @nativa. Já segue a gente aí, tem promoções exclusivas também para as redes sociais, então é importante estar conectado junto com a Nativa e é sempre, é claro, sintonizado aí do outro lado do rádio, fazendo essa companhia maravilhosa. E você pode participar, pedir a sua música, mandar seu beijo, mandar seu abraço, 9198-409-6019. Ó, sai daí não, o intervalo é rápido, a gente volta já já com muita música. Entre eles, ele vem cantar pra gente. Bora!
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0: A Nativa é tudo e muito mais gostosa de ouvir. Maiara e Maraísa, Bengala e Crochê. Nesse domingão 20 de setembro, finalzinho do inverno, hein? Esse comecinho de semana vem a primavera. São 4 horas da tarde em ponto, horário de Brasília. Bora que bora, gente. Obrigado pelo carinho, pela companhia. Mas, ó, nós temos um novo encontro daqui a pouquinho, sim. Piscou, passou, já tô aqui de novo, às 2 da madrugada, ao vivo nessa madrugada de segunda-feira no Forró Nativa. Vamos estar por cá, viu? E contando aí com você, Clube da Insônia, você trabalhador, você que vai estar na estrada, a ficar ligadinho, tá bom? Às 2 da madrugada. E já me segue aí no Instagram, acabei de postar um vídeo meu aqui trabalhando um pouquinho, tá lá no Instagram, vou adorar ter você lá, @RafaelGuidotti. @RafaelGuidotti. Vem aí o Márcio. O Márcio tá chegando, tá molhando ali as palavras e já tá por aqui também pra dar continuidade a esse domingão muito mais Nativa. E sabe quem vem cantar com o Márcio daqui a pouquinho? Esse menino aqui, ó, é o Daniel. Valeu, gente, boa semana.
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0: Ativa é tudo e muito mais. Ó, por aqui é o Márcio Cruz. Oi! Boa tarde, boa tarde, boa tarde!
1: Oi,
0: Márcio! Olá! Ó, bom fim de semana pra você. Tamo junto aqui com a sua Nativa. São 4 horas e 7 minutos agora, a hora de Brasília. Sabe que fim de semana é assim. A música que você gosta... E o dinheiro que você gosta também, porque a qualquer momento a gente liga para um número de telefone. Sim, sim, sim, pode ser o teu. Viu? Você que tá de plantão, você que tá em casa, você que tá trabalhando agora aí no aplicativo. Pode ser até você, viu? O passageiro, ouvinte da Nativa. Manda pra gente aqui, ó, no 9198-406-9646 o teu número de telefone e o teu nome também. Porque se a gente te ligar no fim de semana, você diz assim, ó, eu quero o Pix da Nativa. Eu tenho 100, tenho 200, tenho 300 reais. Então bora, meu povo. Bora. Então tá bom, já que você tá junto da Nativa.

0: ouvinte ligar.
1: E a gente adora ligar no telefone pro ouvinte nativa. Ó, aí do outro lado, se você estiver bem esperta, vai atender assim, ó. Eu quero o Pix da Nativa. Eu tenho 100, tenho 200, tenho 300 reais na mão. Essa grana pode ser tua ainda hoje. Então mande nome. Manda a palavra Pix pra gente aqui, participa.
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4: Parabéns. Você ganhou.
0: Você, José Luciano Cândido da Silva.
3: Isso mesmo.
0: Ô, Zé.

0: André, R$300 você acabou de levar da Nativa, Zé!
1: Valeu, Márcio! Valeu, Nativa!
0: O que você vai fazer com os trezentão, Zé?
1: Oh, vou comprar um presente pro meu filhão, Luca.
0: Ah, que delícia. O Luca já tá na expectativa aí pra receber esse presente, Zé?
1: Ô, Luca, tá feliz da vida pra receber esse presentão da Nativa.
0: Ah, então tá bom. Beijão na família, no filhão também. R$300 você já garantiu. Fala aqui com a Ana Clara, com a Rafinha, tá bom?
1: Valeu, Márcio. Obrigado.
0: Valeu, Zé. Um abraço pra você também.
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0: Nativa. Tô te falando aqui na Nativa. Você ganha prêmio, ganha Pix. 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
2: Fim de semana, domingo. Gente, aproveite cada momento da vida. A vida é feita de momentos. Aproveite cada deles. Viva, sorria, curta as pequenas coisas. E faça de cada experiência uma boa lembrança para guardar no coração. Ei!

0: que tá aí.
1: Isso, ri mesmo, pode rir.
0: Olha ele aí, ó.
1: Olá, lindeza. Pezinha linda, fim de semana. Excelente fim de semana pra você. É claro que estamos aqui, hein? Ó, quem tá aí, o jogo dos artistas daqui a pouquinho aqui na sua Nativa. O tema de hoje, presta atenção, brasileiros no esporte, tá? Brasileiros no esporte. Isso aqui tá fácil demais. Ai, ai, ai, vou te colocar no ar, ao vivaço, você vai responder. Se sair já nesse primeiro momento o jogo dos artistas, o que vamos levar? Tchan, tchan, tchan, tchan. Hoje temos aqui uma cafeteira elétrica da Britânia para britaniar sua vida, tá? Cafeteira, super cafeteira para você, hein? Eita, cafezinho quentinho.

curioso pra saber também o que você tá fazendo, como você tá curtindo a Nativa nesse domingão. Já já vou te ligar, hein? Vou te ligar. Quero você no jogo dos artistas brasileiros no esporte.

0: Alce Rosa. Ó, a produção já avisou que a Claudiane tá aqui, hein? A Claudiane vai participar do...
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0: Jogo dos Artistas. Claudiane, boa tarde.
2: Oi, Márcio, boa tarde.
0: Eita, Claudiane. Tá tudo bem, meu amor? Tá animadinha, hein?
2: Tô animadíssima.
0: Ah, então tá bom. Tem alguém pra te ajudar aí no Jogo dos Artistas?
2: Ah, tá o meu esposo aqui e o marido da sobrinha dele.
0: Ah, então tá bom. Qual o nome do esposo?
2: Jefferson.
0: Jefferson, tira o olho do jogo aí e bora ajudar a Claudiana.
2: É.
0: Ô, Clau, seguinte, ó. O tema hoje é brasileiros no esporte, tá? Eu vou dizer aqui, nome, é, um sobrenome, aí você vai lá, tá com o primeiro nome junto aqui e vamos ver se você leva, tá bom?
2: Tá bom, tá bom.
0: Você tá preparada?
2: Sim, tô preparadíssima, quero ganhar essa cafeteira hoje, tomar um café bem quentinho.
0: Ai, que delícia, né? Com um pãozinho de queijo, um pãozinho agora. Ai, que delícia.
2: Maravilha.
0: Então tá bom, diga assim, ó, eu estou preparada.
2: Eu estou preparadíssima, então, estou preparada.
0: Bora, meu amor, bora.
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0: Vamos lá, tempo. Júnior.
2: Júnior.
0: Júnior.
2: Pula.
0: Oh, meu Deus, Medina.
2: Gabriel Medina.
0: Boa.
2: Me ajuda aqui, você que é homem.
0: Gaúcho.
2: Ronaldinho Gaúcho.
0: Boa, mulher. Cielo.
2: Como?
0: Cielo.
2: Cielo, conhece algum jogador Cielo?
0: Cielo, Cielo.
2: Cielo, algum jogador Cielo?
0: Cielo.
2: Cielo, jogador Cielo.
0: Eu vou dar
2: pula,
0: uma dica. Eu vou dar uma dica. Nadador, nadador. Tá. Santos.
2: Ele é nadador.
0: Santos.
2: É César Cielo.
0: César Cielo, boa. Santos.
2: Santos, é jogador Santos. Do Santos, vai, minha gente, me ajuda.
0: Não, do Santos, mulher. É Santos. O sobrenome é Santos.
2: O sobrenome é Santos. É. O sobrenome é Santos.
0: Aquela ginasta.
2: Ah. É ginástica. É a Rebeca.
0: Não é Rebeca, não. Ai, meu Deus do céu.
2: Vai, atleta é com o sobrenome Santos.
0: Vamos voltar no outro aqui, ó. Júnior, vai, Júnior.
2: Júnior, é o, como é o nome do namorado da Virgínia? Júnior.
0: Júnior, mulher.
2: É o Vinícius Júnior.
0: Vinícius Júnior, boa, Santos.
2: Vinícius Júnior. Santos, é jogadora da Davi com o sobrenome Santos. Me ajuda, minha gente, se eu ganhar.
0: Oh,
2: a Berlane. A Berlane.
0: Como que é?
2: A Berlane. Ou é Letícia Santos? Letícia.
0: Como que é, Letícia? Você falou Letícia... Daiane?
2: É, tem a Berlane e a Letícia Santos.
0: Derlane?
2: É, a Letícia Santos, Letícia Santos.
0: Letícia não, qual outro nome que você falou?
2: A Berlane.
0: Berlane?
2: É, acho que é a Berlane.
0: Berlane.
2: Ai, meu Deus.
0: Berlane.
2: Então acertei.
0: Berlane. Não é Berlane, não é Berlane, meu Deus do céu.
2: Tainara Santos.
0: Também não é, meu Deus.
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2: Só falta uma. Me ajuda, só falta uma.
0: Ai, meu Deus do céu. Ô, Claudiane.
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0: Não é Berlane, minha filha. É Berlane. Ó, faz o seguinte. Você não deixou de ganhar prêmio aqui. Ganhou um prêmio. A camiseta Nativa, coleção 2026, já fala aqui com a Rafinha e a Ana Clara. Fala aí com elas. Um beijo, meu amor. Eu fiquei desesperado aqui, ó. Daiane dos Santos. Faltou Daiane dos Santos. Mas calma. Ai, ela quase me mata do coração. Daiane dos Santos, vamos pro próximo jogo aqui, gente, ó. Famosos que começam com a letra C, tá? Essa tá fácil. Tá fácil, a cafeteira ainda continua valendo aqui na Nativa. Bora participar aí, ó. 9198-409-6019. Oh, meu Deus, tá
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3: Vocês estão falando besteira.

0: 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Gustavo Mioto contra a mão é o super. Já canta aqui, ó, Luan Santana, 5h31, hora de Brasília.
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0: Ativa 5h44, já já mais um Jogo dos Artistas por aqui. Famosos que começam com a letra C. Já já te quero ao vivo aqui.
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0: 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Eduardo Costa, aguenta coração!
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0: Jogo dos artistas. Maiara. Maiara.
2: Oi, boa tarde.
0: Tá tudo bem, Maiara?
2: Melhor impossível.
0: Ai, coisa gostosa. Ó, seguinte, deixa o rádio aí baixinho, o volume do rádio, tá? Pega o rádio, tá, deixa ele no volume bem baixo. Aí é o seguinte, só pra você ouvir por telefone, senão você vai se confundir. Eu ouvi a Rafa aqui falando assim, ó. Ah, não, fique calma. Eu vou ser um terror na sua vida agora, Maiara, porque eu vou colocar uma trilha com um tempo aqui. Você vai ter que dizer o que eu pedi, que são os famosos que começam com a letra C, Maiara. Tá preparada,
2: né? Meu esposo vai me ajudar aqui. Deus também, vai dar certo.
0: Qual o nome do esposo?
2: Fábio.
0: Então tá bom. Fabião, vamos lá. Ele tá preparado, Maiara tá preparada, todo mundo na torcida.
2: Vamos sim.
0: Agora valendo.
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0: Vamos lá. Famosos que começam com a letra C. Castro. Castro.
2: Carol.
0: Carol Castro.
2: Boa. Castro Alves.
0: Castro Alves, não. Raia.
2: Cláudia.
0: Cláudia Raia. Boa. Pires.
2: Léo Pires.
0: Léo Pires, boa. Essa tá fácil, hein? Portioli.
2: Celso Portioli.
0: Ai, meu Deus. Pra fechar, eu acho que tá fácil, hein? Trali.
2: Pega o Trali.
0: César Trali. Muito bem. Isso. Castro, você falou Carol Castro. Isso. Cláudia Raia. Cléo Pires. Portioli, você falou Celso Portioli. Trali, você falou César Trali. Vamos ver, será que essa cafeteira vai pra você? Maiara!
2: Será?
0: Maiara! Maiara ganhou! Parabéns!
2: Parabéns!
0: Agora é o seguinte, ô Maiara, você vai ter que fazer café. Oi. Vai ter que fazer um café pro esposo, pra Rafa, pra mim, pra Ana Clara, vai levar todo mundo da Nativa, mulher.
2: Com certeza vou fazer, sim.
0: Ai, que gostoso, viu? Ó, um beijão na
2: família.
0: Posso
2: mandar um beijo?
0: Pode ficar à vontade.
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2: Um beijo pra minha sogra, minha tia, tá sempre...

0: Nada na nativa. Aê. Ela ama vocês.
1: Que bonitinha, é isso aí. A gente também ama a sua sogra, viu?
0: Pro namorado dela, o Carlos. Aê. E pra vocês da nativa.
1: Aê, tá bom, meu amor. Obrigado, ó. Cafeteira elétrica, você já garantiu aqui na sua nativa. Já fala com a Rafinha. Gente, seguinte, tem aqui a cafeteira elétrica garantindo aqui, já garantida pela Maiara. Primeiro jogo dos artistas brasileiros no esporte não saiu, mas a Claudiana hoje levou uma camiseta nativa sensacional, edição 2026.
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Chão de avião, Henrique e Juliano, não é o lugar, é a pessoa. Fechando mais um Super Nativa. Comigo aqui, ó, todo mundo, Super Nativa, vai, ó. Super Nativa! Isso aí, volta amanhã, gente. 17h, pelo horário de Brasília. Pra você participar, pra você interagir bastante. Curtir a boa música aí no finalzinho de tarde, junto com a sua Nativa. Vem aí, Arena! Super Nativa. Fim de semana é assim, ó, você grudado na Nativa. Prêmios, música, alegria sempre presente aqui, ó.

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Com a Arena fica melhor ainda, hein? E com um prêmio melhor ainda, meu amigo, minha amiga, bolsa personalizada da Nativa. Quer faturar? Quer concorrer? Então, ó, faz o seguinte, finalzinho dessa hora já, eu trago...

aquele áudio no capricho também, dizendo aí como você tá curtindo a sua nativa no seu domingão. Bora lá, 6:05, hora de Brasília, pra começar. Tem o embaixador, o Gustavo Lima. Bora cantar com ele.

0: Marcos e Vênus.
1: Nativa, são 6h17 horas de Brasília.
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1: Ai, quem é que tá com a gente aqui?
3: Boa noite, Nativa. Aqui é a Solange. Eu tô aqui em casa ouvindo a Nativa desde manhãzinha aí, sentada no sofá fazendo um

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0: Alô, ouvintes, aqui quem fala é o Luan Santana e eu também tô ligadinho nesse fim de semana com a Nativa.
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0: 6:30 agora, hora de Brasília. E o fim de semana da Nativa, como é que tá? Super animado, gente. Tem a bolsa personalizada da Nativa pra te animar ainda mais. Você vai mandar pra gente aqui um zap 9198-409-6019. Tem bolsa personalizada da Nativa te esperando por aqui. Finalzinho da hora, eu trago mais um resultado aqui. É prêmio de hora em hora aqui, ó.
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0: pegando você.
1: Ah, mulher!
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3: Oi, Márcio, boa tarde. Oi. Bem, eu estou aqui fazendo uma canjica e estou ouvindo o Arena Nativa.
1: Ai, menina!
4: Eu quero, hein?

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0: A Nativa é tudo e muito mais alegria no seu fim de semana, João Gomes.
1: Dengo.
0: 2:07. Vou fazer festa agora, gente, porque eu prometi a bolsa personalizada da Nativa. Tá saindo aqui pra quem? Pra quem? Gabriel Souza Balabem. 8711. Aê, Gabriel! Ô, Biel! Parabéns! Vem na Nativa, retira! Ó, Rafinha, Ana Clara, já tô em contato com você aí, tá bom? Gabriel Souza Balabem. 8711. O Gabriel já se deu bem. Na próxima hora, tem kit João Bosco e Vinícius. João Bosco e Vinícius e Nativa. Tem bom.

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0: aguento mais. Júlia e Rafaela, Medo. São 7:30, hora de Brasília. E você aqui curtindo Arena Nativa. Tá todo mundo aí, né? Então tá bom, daqui a pouquinho vamos dar o presentão, que é o kit João Bosco Vinícius Nativa. 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Toma uma água aqui, ó.
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0: Kit Bosque Vinícius Nativa. Bolsa, copo térmico, abridor e suporte de mesa para celular. Saindo aqui para Iraci Alves Leite. 9500, finalzinho do fone. Iraci! Iraci! Parabéns, Iraci! Iraci, já tá falando com a Rafinha e a Ana Clara aqui. Melhor horário na semana para você retirar teu prêmio aqui, tá bom? Iraci, é o teu kit, João Bosco Vinícius e Nativa. Gente, vem aí, vem aí, vem aí, sabe o quê? Das antigas. Fica aqui na sua Nativa, fica, fica.
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0: Ai, que delícia, gente. 8 horas 4 minutos, tá na hora do Das Antigas aqui, essa edição que você ouve a música do passado. A gente faz uma viagem agora aqui, passa por vários estilos. Então, a partir de agora, já peço a você, ó, deixa o volume no volume bem agradável aí pra você curtir a Nativa de ponta a ponta agora no Das Antigas. Tem aqui kit pizza da Nativa com tábua e cortador. Já manda o WhatsApp pra gente aqui, 9198-409-6019. A gente volta lá

0: de Brasília. Isso aqui é o das antigas, gente. Tem presentão pra você, kit pizza da Nativa com tábua e cortador. Bom, primeiro bloco aqui já foi. Já já a gente continua fazendo aquela viagem musical aqui no Das Antigas. Quer mandar um WhatsApp pra gente aqui? Quer concorrer a esse presentão, kit pizza? 9198-409-6019.
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